0: Comunicate con nosotros. Estamos esperando tu llamada.
1: Agora já não adianta chorar mais.

0: O Brasil naquela época, ele precisava mostrar ao mundo que era um país que estava se renovando.
1: A Copa do Mundo começou em 1930 e em 1950 escolheram o Brasil porque não tinha guerra.
0: O fim da Segunda Guerra Mundial também decretou aqui no Brasil o fim da ditadura de Getúlio Vargas. E é eleito...
1: O general Dutra foi o primeiro eleito democraticamente. Tinha uma importância enorme de ganhar, porque o futebol era um esporte popular.
0: Então, para isso, se resolveu construir o maior estádio do mundo. Isso é uma coisa grave no espírito do brasileiro, porque tudo aqui é o melhor do mundo, é o maior do mundo, né?
2: Brasil se sintió campeón antes de jugar la final. Todo el país.
3: Esa ola del ya ganamos se da con las dos goleadas frente a Suecia y España.
4: Cuando fue el juego con España, que fue 7-1, 7. Fue una goleada. Daí ellos comenzaron a cantar: Eu fui pra parada de Madrid, Pararatibumba.
0: Pô, tá no papo já essa Copa. Nós vamos ganhar.
1: Então faltava só o pobrecito do Uruguai. As apostas que a gente fazia de brincadeira no início do jogo era Brasil 5-0, Brasil 4-1.
5: Demostravam com a mão, le hacemos 5, le hacemos 4.
2: E parecia um duelo desigual. Muitos dirigentes se las vieram venir, alguns se foram antes.
0: E chegou ao cúmulo, né? De uma edição no domingo, 16 de julho, no jornal.
1: Saiu Brasil campeão. Com fotografia.
0: E o Ribeiro Varela falou para todo mundo: olha o que estão falando aqui, né?
6: Eles tocaram no amor próprio, os uruguaios. Eles tocaram no amor próprio.
3: En 1949 el fútbol uruguayo vive una crisis deportiva y todo lo que se había previsto como planificación para el Mundial se viene todo abajo.
5: Fue hecho un combinado medio de los apurones para jugar ese campeonato.
2: Y Juan López prácticamente fue nominado, que fue el técnico, un mes antes. Aparte de eso, se venía de la huelga, que fue la huelga del 48, la huelga más larga que hicieron los jugadores de fútbol en el Uruguay, y esa huelga había dejado resquemores.
6: La gente del país pensaba que no iban a ganar, que no iban a hacer nada. ¿Qué van a hacer de eso? Nada. Y mira cómo se impuso la sangre charrúa.
0: Que na véspera do jogo da final,
1: os jogadores eram interrompidos na sua concentração por políticos, porque nós íamos ter eleições no mesmo ano da Copa do Mundo de 50.
7: E pressionaram e falaram:

0: Então, ó, vocês têm que ganhar, vocês vão ganhar.
1: Eles prometeram mundos e fundos.
2: Se você for campeão, eu vou te dar isso aqui, um carro, uma, sei lá, uma geladeira, uma casa.
3: É uma coisa tão absurda. Tanto que esse Ângelo Mendes de Moraes, o prefeito, quando no dia do jogo, ele fez um discurso antes do jogo começar, dizendo o seguinte:
4: brasileiros, vós que daqui a alguns minutos sereis sagrados campeões do mundo, vós que não tendes rivais em todo o planeta, vós a quem eu já saúdo como vencedores, cumpri minha palavra construindo esse estádio. Cumpram agora o seu dever, ganhando a Copa do Mundo.
5: La final del 16 de julio de 1950 empieza con una multitud jamás vista antes en un estadio de fútbol.
2: Cuando los uruguayos pisaron no campo, eles se depararam com um monstro de 200 mil caras.
3: O Uruguai tinha a delegação do Uruguai mais uns 10 torcedores contra os 200 mil brasileiros.
6: O Dugio teve a vantagem de sacar a cabeça por el túnel e esperar a que os brasileiros saíram para sair juntos, para então reflejar os aplausos que se le daban aos brasileiros como se fueran aplaudidos também eles.
7: Todo o Uruguai estava com o coração na mão. Todo o Uruguai. Era increíble que pudieran ganar.
3: No primeiro tempo, não. Foi 0-0. Foi muito estranho. Um torcedor olhava para o outro e falava: o que está acontecendo? Não é possível que o Brasil não tenha feito nenhum gol.
5: Quando se abre o segundo tempo, na escapada Friaza, hace o gol.
3: Aí foi a festa que não houve no fim do jogo, houve naquele momento, né?
1: Tava todo mundo gritando, com bexiga, com bola na mão.
2: Os narradores berrando, berrando, berrando.
5: Rodrigo Varela, quando Gambetta saca a pelota dentro do arco, a la agarra, se la pone abaixo do braço e se vai correndo a protestar-lhe ao juiz. Era Orsay.
8: Odulio me dijo, yo sabía que tenía que parar el partido porque si reiniciábamos enseguida el gol de Friaza nos hacían 4 goles.
3: Y ahí veo un drama, ¿no?
2: Ninguém acreditaba que seria capaz de sofrer un gol naquele jogo. Y ahí a torcida esfriou, parou.
7: Y ahí explotó el Uruguay.
8: Empecé a saltar como loco, estábamos con unos chicos de mi edad y dábamos vueltas alrededor del auto como locos, como si fuera la vuelta olímpica de los uruguayos en Maracaná, ¿verdad?
9: Compatriota, no tengo por qué negar que me están cayendo lágrimas de emoción para decirles alborozados que somos campeones del mundo, pero campeones del mundo legítimamente, honorablemente.
6: A nivel mundial, ese gol y cuando Julio Varela levanta a papá en andas, es el significado, ¿no? El significado de esa victoria, de que esa gente contra toda la adversidad, porque Maracaná significa vencer a la adversidad, de lo imposible hacer lo posible.
3: Mas ali o que se podía dizer é que era luto. A cidade inteira ficou muda.
2: No momento em que o Barbosa toca o gol, ele se levanta lentamente, foram 6 segundos assim, de quase um cortejo fúnebre.
3: Foi um silêncio tumular.
2: Não se ouve ninguém na arquibancada, nenhum ó.
0: Foi um jogo de futebol que acabou com a vida de várias pessoas. O meu avô, quando perdeu na Copa de 50, ele veio do Rio para São Paulo de favor, sentado no chão do trem.
6: Uma vez papá me dijo, eu não sei se habré hecho bien en hacer ese gol, por el famoso recuerdo del pobre Barbosa, ¿no?
1: Pegaram o time todo, mas quem mais foi perseguido foi o Barbosa. E ele falava, né, a pena máxima no Brasil são de 30 anos, e eu já pago quase 50.
2: Triste mesmo, né? A gente vê essas coisas assim. Até agora, falando com você, a tristeza volta, assim, sabe? Eu vou lhe confessar uma coisa agora. Toda vez que tem Brasil e Uruguai, eu penso no Maracanã. Toda vez.
6: A través del tiempo, lo que sucedió en Maracaná, el famoso Maracanazo, quedó como un ícono de la identidad uruguaya.
5: En cierto modo, puede ser que Maracaná haya sido como el canto del Cid, a pesar de que cada tanto aparece un chispazo de la vieja gloria. Es difícil que la eterna camiseta celeste vuelva a brillar a esa altura.